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se estiver entre as pessoas aqui presentes. Alguém que possa impedir este casamento? É, favor dizer agora.

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4: 4 e 7.

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1: 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Você em boa companhia. 5 e 1.

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2: 5:16.

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Feche meu cão policial, para que o pobre animal não veja quando eu partir. 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
2: 5:35.

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3: Pontualmente 18 horas, hora do Ângelus. Em nome do Pai, do Filho e do Espírito Santo. Amém. Elevamos as nossas orações ao Pai, agradecendo pelo dia de hoje, pelas maravilhas que fez em nossas vidas. E vamos invocar neste momento os santos anjos da guarda que sempre estão ao nosso lado para nos proteger das coisas do mal. O anjo do Senhor anunciou a Maria, e ela concebeu do Espírito Santo. Eis aqui a escrava do Senhor, faça-se em mim segundo a vossa palavra. E o Verbo se fez carne e habitou entre nós. Ave Maria, cheia de graça, o Senhor é convosco. Bendita sois vós entre as mulheres, e bendito é o fruto do vosso ventre, Jesus. Santa Maria, Mãe de Deus, rogai por nós, pecadores, agora e na hora de nossa morte. Amém. Rogai por nós, Santa Mãe de Deus, para que sejamos dignos das promessas de Cristo. Amém. Oremos. Infundir, Senhor, vos pedimos a vossa graça em nossas almas, para que nós, que pela anunciação do anjo, viemos ao conhecimento da encarnação de Jesus Cristo, vosso Filho, pela sua paixão e morte na cruz, sejamos conduzidos à glória da ressurreição, pelo mesmo Cristo, Senhor nosso. Amém.

0: terça-feira, 22 de outubro. Hoje recebemos santos Santa Maria Salomé, Santa Josefina Lerux, São Melânio. Evangelho de São Lucas, capítulo 12, versículos de 35 a 38. O Senhor esteja convosco, Ele está no meio de nós. Proclamação do Evangelho de Jesus Cristo, segundo Lucas. Glória a vós, Senhor. Naquele tempo disse Jesus: sede como homens que estão esperando que seu patrão voltar de uma festa de casamento, para lhe abrir logo a porta. Palavra da salvação. Glória a vós, Senhor. Irmãos e irmãs, usando parábolas para nos ensinar, Jesus obriga-nos a continuar pensando para descobrir o que nos quer dizer. Imagina a situação desses servidores e vejo-me descuidando e preguiçoso, como se não soubesse para que serve a vida. Não posso passar o tempo sem viver intensamente, nem perder tempo se há tanto a fazer. A qualquer hora, e sempre será muito cedo, precisarei abrir a porta. Elevemos uma oração ao Pai. Reze comigo. Senhor Jesus, hoje me obrigas a parar e avaliar meu presente em vista do futuro. Não sei o que nos poderia dizer se hoje viesses bater a minha porta. Ajudar-me a fazer o que deveria fazer se soubesse que vireis hoje. Quero viver cada instante como possibilidade, por amor, servir a vós e aos irmãos. E por favor, dai-me a graça de fechar em paz a porta depois de ter aberto para vós. Amém. Participe Santas Missas da sua paróquia nos dias de semana, no sábado, no domingo e pelas redes sociais. Deus abençoe a todos. Bênção da água.
1: Eu te peço desta água que tu tens, é água viva, meu Senhor.
2: Bendito sois, Senhor Deus Todo-Poderoso, que vos dignastes abençoar-nos em Cristo, água viva de nossa salvação, e reformar-nos interiormente. Concedei-nos, junto com a aspersão e uso desta água, renovar a juventude de nossa alma e sempre poder caminhar na vida pela graça do Espírito Santo. Por Cristo nosso Senhor. Amém.

O Senhor esteja convosco. Ele está no meio de nós. Pela intercessão de Nossa Senhora Aparecida, Rainha e Padroeira do Brasil, São José, seu castíssimo esposo, Santo Antônio, abençoe Deus Todo-Poderoso, Pai, Filho e Espírito Santo. Amém.

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2: 6 horas 9 minutos.

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0: 6:22. 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
2: Oh, maravilha, 6:26.

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1: 6:42.
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1: 6:42.

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0: 73, minha gente.

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1: 721.

E vamos andando, minha gente. Vamos andando, não pode parar. Terça-feira, 23 de junho. E aqui descansa, carrega umas viajadas. E esse tempinho frio, né? O que dá de dor na coluna não é brincadeira, né? Esfriou, não dá nem pra andar de dor na coluna. Ai, ai, ai. Bom, aqui descansa, carrega umas viajadas. E cada viajão, né? Tá aí o Tião Carreiro e Pardinho à mão do tempo. As irmãs Galvão, a Fronteiriça, Gilberto e Gilmar, a capa de revista. Vai, Teodoro Sampaio, a semente do amor é só modão.

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É isso mesmo, minha gente. Vamos andando aí. Beleza? Eu vou mandar aquele bom dia pra você que tá firme escutando nós aí. Aonde estiver ouvindo, um abraço, muito bom dia. Obrigado pela audiência aí. Tá ouvindo nós através da internet. E à tarde nós estamos aqui também, viu? Certinho? Pouca conversa e muita música à tarde, hein? Das quatro, né? Das 4h20 por aí. Até as 7 da noite. Só modão também. Ô, maravilha. Bom, e falando em modão, tá aí o César e Paulinho, aquela noite maravilhosa. Também tem o Pedro Bento, Zé da Estrada. Se não me engano, essa moda aí tem a participação do Taviano, né? Acho que deve ser Taviano Tavares. A mineira de Uberaba? É isso mesmo. Será que vai só esses dois modão aí? Vamos fazer o seguinte, vamos derrubar esses dois modão aí. Depois a gente volta. Se der tempo, vai o Christian Ralph também. É loucura demais. Olha que bacana.

É, vambora, pessoal, chegando ao final da Alvorada Lençoense. Obrigado a todos que nos acompanharam. Na sequência, Alessandro, manhã mais. Tchau, minha gente. Até

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1: 7:58.

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1: 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Líderes devem reconhecer e valorizar o bom trabalho de suas equipes, incentivando a superação de desafios e promovendo a autonomia dos colaboradores. Essas práticas fortalecem o engajamento e a responsabilidade individual, pilares fundamentais para um ambiente de confiança. 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Implementar uma cultura de confiança requer comprometimento e ações consistentes. Líderes que priorizam o bem-estar e o desenvolvimento de suas equipes criam um ambiente propício à inovação e à colaboração, elementos-chave para o sucesso em um mercado cada vez mais competitivo. 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
1: O Corpo de Bombeiros de Lençóis Paulista e equipes de resgate do município registraram um grave acidente na noite do último domingo. Foi na junção da rodovia Marechal Rondon com a SP-261, sentido Lençóis, capital, onde o motociclista acabou se envolvendo em um acidente com uma caminhonete. Em entrevista ao programa Plantão de Polícia da Rádio Difusora, o sargento PM Jensen, da base do Corpo de Bombeiros de Lençóis, falou sobre o acidente e as condições de saúde da vítima.
2: Bom dia, Milton. Por volta das 19h30 do domingo, o Corpo de Bombeiros foi acionado por um acidente de trânsito envolvendo uma motocicleta e um veículo na rodovia Osni Mateus, aqui na alça de acesso

0: para a cidade aqui de Lençóis Paulista, onde, chegado no local, as equipes se depararam lá com o motociclista com ferimento de média gravidade, e foi necessário aí até o socorro imediato do motociclista aí devido à gravidade dos ferimentos que ele apresentava no local lá. Do lado esquerdo do corpo, fratura exposta, hemorragia e abdômen também. Masculino, 46 anos. Então, um horário ruim, né? Um horário bastante escuro, o que dificultou o trabalho das equipes. Agradecer aí a equipe do SAMU e a equipe do RI, que também compareceram no local e nos ajudaram aí, tanto no atendimento da vítima, quanto na sinalização da via, que foi muito importante aí para a segurança das equipes. E mais uma ocorrência atendida aí pelo Corpo de Bombeiros e em conjunto aí com as equipes de socorro da cidade. E torcer pela recuperação da vítima e reforçar a cautela aí nos deslocamentos aí, principalmente alças de acesso aí, onde, né, a velocidade dos veículos tende a diminuir, né, a cautela aí na hora de fazer esses cruzamentos aí.
1: Um bom dia a todos. Continuem com a programação da Difusora. Eu volto logo mais em um novo boletim de notícia.
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5: 94.
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1: Gente do céu, o que foi aquela sessão ordinária da Câmara Municipal de Lençóis Paulista na noite de ontem? Uma revolta geral da bancada apoiadora do Poder Executivo, a ponto de um dos edis, que exerce seu primeiro mandato no Legislativo, dizer que a banana está comendo o macaco, ao se referir aos tipos de respostas que vem recebendo de secretários municipais quando protocolado algum requerimento ou indicação. E o vereador da situação foi ainda mais longe ao questionar como uma prefeitura igual a de Lençóis, que sediará os Jogos Regionais, não tem verba para comprar uma rede ou uma tábua para prática esportiva. Essa eu respondo. Deve ter ficado na facilpa, não?
2: É realmente a banana comendo o macaco. É um requerimento sobre aquela luta minha com as árvores frutíferas. E eu recebi uma resposta, respostas ensaboada, escreve, manda e vocês se virem. Aqui está dizendo que o adubamento e o coroamento é feito todos os anos. Que é rotativo, eu não acredito que isso seja feito. Se tivesse sido feito, não morreria. Como que essa casa recebe uma resposta dessa? Falando que o serviço está sendo feito quando não está sendo feito. E eu corro atrás disso há mais de ano. Passo em todas as praças, todas as áreas esportivas. Passo também nesses pomares e nunca foi feito. É realmente a banana comendo o macaco. É a banana comendo o macaco e a gente não pode mais continuar. Continua quieto, porque aonde vai parar isso? Muitas árvores morrendo. Então, como eles responderam que está sendo feito? Então, estou perguntando hoje, quais locais foram adubados? Mas me deu a resposta certa, porque eu sou capaz de gastar um pouquinho do bolso e mandar examinar essa terra, ver se foi mesmo, porque não dá para aguentar mais esse tipo de resposta. Isso aí realmente é uma coisa que nos deixa muito triste, muito chateado, porque a gente está aqui trabalhando sério, a gente está aqui atendendo o executivo de uma forma majestosa, e eu fico imaginando se um dia a gente começar a

0: atender o executivo da forma que os secretários, alguns secretários, têm nos atendido. É realmente a banana comendo o macaco. A intenção que eu tenho é que, se nós não pedirmos, sai mais rápido. Não sei se isso é a intenção minha. Há indícios, né? Há indícios. Menos pior, eu recebi da Secretaria de Esportes, que não tem dinheiro para fazer aquela rede. Então, um lugar muito perigoso, crianças correndo atrás de bola, crianças ali quase sendo atropeladas, e é um trabalho simples, mas isso não foi o que me deixou mais assim, posso dizer, irritado mesmo, embora eu não seja difícil me irritar, é quando eu perguntei sobre uma tábua de abdominal no bairro Birama, e a resposta veio que não tem verba para fazer uma tábua de abdominal no bairro Birama. Como com a cidade sede jogos regionais, a prefeitura nossa não tem dinheiro, sem querer ser chato. Eu acho que está na hora de nós sermos atendidos da forma que merecemos. Fazer o quê, né? É realmente a banana comendo o macaco.
1: Mais informações logo mais em um novo boletim de notícia. Continuem com a programação da sua difusora.
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1: 10h43.
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1: Olá, bom dia, ouvinte Difusora.
2: Bom dia, Sr. Milton e ouvintes da Difusora.
1: É hora de falarmos de esporte. E o assunto é futebol. E quando a bola rola, apita aí. E o nosso bate-papo principal é sobre Copa do Mundo.

0: do Mundo.
1: É, Copa do Mundo, gente. Copa do Mundo 2026, que está sendo dividida entre Canadá, Estados Unidos e México. E a fase de grupos está acabando, tá acabando. E o torneio está se afunilando. E ontem, pela fase de grupos, pelo grupo J, a Argentina venceu mais uma, 2-0 em cima da Áustria. E com aquele detalhe, aquela pitada que nenhum brasileiro gosta, né? Messi se isolando na artilharia das Copas e a Argentina indo ao mata-mata. Pois é, o atacante chegou a 18 gols em mundiais e foi decisivo ontem contra a Áustria. Há exatamente 40 anos, depois de Dieguito Armando Maradona, que garantiu a vitória da Argentina na Copa de 86. Aquela mãozinha de Deus, agora nós temos Lionel Messi, outro camisa 10 argentino entrando para a história do futebol. Lionel Andrés Messi se isolou como o maior artilheiro dos mundiais masculinos ao balançar a rede uma, duas vezes, no triunfo sobre a Áustria por 2-0 em Dallas, nos Estados Unidos. A partida foi o segundo confronto dos argentinos na primeira

0: fase pelo Grupo J, garantindo a classificação antecipada para o mata-mata. O craque argentino de 38 anos iniciou o jogo empatado com o ex-atacante alemão Miroslav Klose, com 16 gols. Com os dois gols que marcou, chegou a 18, assumindo também a artilharia da Copa deste ano com 4 gols. Nome dele? Lionel Andrés Messi. E como diria nosso querido Zagallo, vai ter que me engolir. Bem, e além de Argentina e Áustria, com vitória da Argentina por 2-0, quem também entrou em campo ontem foi Mbappé. Peraí, não, a França. 3-0 em cima do Iraque. É, demorou quase 4 horas, mas o jogo entre França e Iraque chegou ao fim na noite de ontem. Pela primeira vez na Copa do Mundo, a pausa por motivos climáticos, tão comum durante o Mundial de Clubes do ano passado, paralisou um jogo. Após o alerta de tempestades e trovões, na Filadélfia, os franceses bateram o Iraque por 3-0 com 2 gols de Mbappé, que agora tem o mesmo número de gols de Klose em Copas. E superando Ronaldo, nosso fenômeno. Olha o Brasil ficando para trás mais uma vez, hein? Dembélé fez o terceiro da França, que soma 6 pontos em 2 rodadas no grupo I, ocupando momentaneamente a liderança da chave e garantindo a classificação à próxima fase. Ainda ontem, último confronto, tivemos Noruega e Senegal, 3-2 para Noruega. E adivinha quem fez gol para Noruega? Adivinha? Se ontem não foi o dia dos artilheiros? Sim, Erling Haaland marcou 2 vezes também, assim como o Mbappé. Ou seja, ontem nós tivemos um show realmente dos artilheiros da Copa. 2 gols de Lionel Messi, que se isolou na artilharia de mundiais, 2 gols de Mbappé e 2 gols de Erling Haaland pela Noruega. Aí, para finalizar, hoje, durante a madrugada, nós tivemos a Argélia vencendo a Jordânia de virada, hein? 2-1 para Argélia, pelo Grupo J, mesmo grupo da Argentina e da Áustria. Hoje, logo mais, às 2 da tarde, tem Portugal e Uzbequistão. 5 da tarde, Inglaterra enfrenta Gana. 8 da noite, pelo Grupo L, tem Panamá e Croácia. E às 11 horas da noite, a Colômbia enfrenta o Congo. Essa é a Copa do Mundo 2026. E vamos aos classificados para o mata-mata da Copa do Mundo. Já classificados, hein? México, primeiro colocado no Grupo A. Estados Unidos, primeiro colocado do Grupo D. Alemanha, primeiro colocado do Grupo E. Argentina, primeira colocada do Grupo J. França, primeira colocada do Grupo I. Noruega, segunda colocada do Grupo I também. Que grupo, hein? França e Noruega, Mbappé e Haaland. Essa é a Copa do Mundo. E sobre nossa amarelona?
1: Brasil!
0: Ah, deixa isso para meio-dia, no nosso novo bate-papo sobre esporte, em mais um boletim de notícia pela sua difusora. 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
1: Olá, boa tarde, ouvinte Difusora.
2: Boa tarde.
1: É hora de falar de esporte. O assunto principal é futebol. E você já sabe, quando a bola rola, apita aí. É, e o assunto é Copa do Mundo e a nossa amarelona.
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É, Copa do Mundo da FIFA 2026. E a gente começa com uma péssima notícia para nossa amarelona, hein? O estudo indica a desconfiança do torcedor mesmo após a primeira vitória na Copa. Quem não tá com desconfiança nessa seleção? É uma piada, né? Bom, o início da jornada do Brasil na Copa do Mundo empolgou a quem? Fala. Nem mesmo a vitória por 3-0 sobre o Haiti, gente. O pessoal já tinha colocado 7-1 já, né, nessa seleção. Foi só 3-0. É isso que o pessoal fala, né? O jogo foi sexta-feira passada e nem essa vitória amenizou a desconfiança pós-estreia quando a seleção brasileira empatou por 1-1 contra Marrocos. No último dia 13, segundo uma pesquisa feita, a confiança na equipe de Carlo Ancelotti despencou 17 pontos percentuais em relação a antes da Copa, de 37% para 20%. Os sentimentos de empolgação, queda de 41% para 28%. Alegria, de 38% para 27%. Seleção brasileira não está mais deixando ninguém alegre. E a esperança, hein? De 45% para 35%. Lembrando que essa é a última que morre, né? Também apresentaram quedas sensíveis no comparativo com o pré-mundial. Ainda conforme o estudo, houve um avanço no entendimento quanto à entrega da seleção brasileira em campo. A percepção de comprometimento subiu de 22 após o jogo contra Marrocos para 28 depois da vitória sobre o Haiti, enquanto a humildade foi de 17 para 23%. Por outro lado, a leitura de que o grupo é talentoso e competitivo, mesmo com o triunfo de sexta-feira, caiu de 43 para 37%. Só a sensação do time ser midiático, né, que gosta de aparecer, cresceu de 24 para 30% entre uma partida e outra. O levantamento é atualizado semanalmente com homens e mulheres de 18 a mais das classes A, B e C em âmbito nacional, tá? E faz parte

0: e de uma plataforma de pesquisas chamada Eu Vi o Brasil, criada em 2023 para analisar o comportamento, a valorização e a percepção dos brasileiros visando marcas, empresas e organizações. Ou seja, é um negócio sério e acho que nem precisava, né, de pesquisa para saber que a gente está com o pé atrás aí com a seleção brasileira. Enquanto Messi, Mbappé, Haaland faz o regaço na Copa, faz história na Copa, a gente fica torcendo para ver se o Neymar consegue ou não entrar, gente, para jogar. Olha isso, que situação que chega o povo brasileiro, que situação que chega a seleção brasileira e o nosso futebol, que já foi referência mundial.
1: Se nós tivéssemos uma varinha mágica...
0: Bom, com relação ao jogo que nos espera contra a Escócia, e o jogo vai ser amanhã, para quem espera um jogo fácil, se engana. Pelo menos é o que disse o atacante Gabriel Martinelli durante uma entrevista coletiva ontem, lá onde a seleção brasileira está hospedada, né? No hotel The Ride, em Nova Jersey, Estados Unidos, afirmando aí que o adversário possui jogadores de qualidade. Vamos ouvir então Gabriel Martinelli com relação a essa possível classificação ou não do Brasil para a próxima fase da Copa do Mundo, o chamado mata-mata.
2: Martinelli aqui com a gente, jogador de 25 anos, do Arsenal, 24 jogos pela seleção brasileira, 4 gols, com Carlo Ancelotti, 8 jogos, 2 gols, indo para a segunda Copa do Mundo.
3: Com certeza vai ser um jogo muito difícil, eles têm muitos jogadores de qualidade ali, tem o Maguim que a gente enfrenta sempre ali contra o Aston Villa, o Robertson do Liverpool, muitos outros jogadores de qualidade. Com certeza eles vão vir com tudo para tentar ganhar da gente, mas a gente vem treinando bastante, a gente tá nos preparando bastante também, vai ser um grande jogo, espero que a gente consiga sair com a vitória. Ah, com certeza a gente quer ir lá em Miami ganhar o jogo para nos classificarmos em primeiro, para continuar aqui no hotel aqui, com todas as facilidades que a gente tem aqui é muito melhor. Claro que, como todos sabem, se a gente classificar em segundo, a gente tem que ir pro México, acaba mudando um pouco a programação. A nossa mentalidade é ganhar o jogo e continuar aqui por todos os benefícios que a gente tem aqui, a facilidade, o CT é muito bom também, o hotel aqui que a gente tem é ótimo também pra gente passar o dia com os jogadores, tem muitas coisas aqui pra gente fazer juntos, então com certeza essa é a nossa mentalidade, ganhar o jogo e se classificar em primeiro.
0: Tá aí as palavras do atacante da Seleção Brasileira Masculina de Futebol, Gabriel Martinelli, com relação às expectativas do andamento da seleção dentro da Copa do Mundo, né? Que agora, próxima fase é a fase do mata-mata, já com seleções aí se consagrando e deixando a seleção nossa brasileira cada vez mais literalmente no chinelo, né? Isso aí, quem diria, né? Ai, meu Deus do céu, o desempenho da seleção brasileira tá cada vez pior. Mas é aquela coisa, né? Não chama jogador que joga aqui no Brasil, não é? Duvido se montasse uma seleção brasileira só com jogadores, ou a maioria dos jogadores, jogando em clubes que compõem hoje, sim, o Campeonato Brasileiro, com certeza o pessoal ia dar muito mais o sangue do que essa galerinha aí que já tá com a vida ganha. Praticamente pode-se dizer isso. Não sei. Esse é o meu ponto de vista. Não sei você. Porque depois dessa pesquisa aí, acho que... Não sei não. Ai, ai, ai, Brasil. Bom, e como a gente é brasileiro e a esperança é a última que morre, vamos continuar torcendo. Agora, se o pessoal for lá pro México, imaginem que mudança. Acho que essas mudanças aí, né, é até bom, hein? Pra mostrar que o pessoal não tá com essa bola toda, não. E por enquanto é isso, gente. Uma boa tarde pra todo mundo. Obrigado pela sua companhia. Continuem curtindo aí a programação da Rádio Difusora. 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Mas uma coisa a gente não perdeu, o amor que a gente tem por nossos ouvintes. Eu volto logo mais em um novo boletim de notícia.
4: Vamos nós, pessoal, vamos andando, não pode parar. Aqui dá uma descansada, carrega mais umas viajadas aí pra você que tá curtindo a gente aí, beleza?
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2: Meio-dia e 43.
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1: No último sábado, no início da noite, o incêndio em um caminhão que transitava pela rodovia Marechal Rondon mobilizou o Corpo de Bombeiros de Lençóis Paulista. Apesar do rápido atendimento, não foi possível impedir com que as chamas destruíssem o veículo por completo. Em entrevista ao programa Plantão de Polícia da Rádio Difusora, o sargento PM Cardoso deu mais informações sobre o incêndio.
2: Boa tarde, Nilton. Nilton, na noite de sábado, às 19 horas, recebemos um chamado de um incêndio em veículo, incêndio em um caminhão. Esse caminhão ele se encontrava na Marechal Rondon, ao lado da Luarte, sentido Bauru. E esse caminhão, ele vinha de Charqueada, sentido Araçatuba, com dois ocupantes e transportando uma mudança. Ele era um caminhão furgão. E esse caminhão, por problemas mecânicos, segundo os ocupantes, ele começou a se incendiar. Então ele se incendiou no início ali da subida da Luarte e conseguiram encostar o veículo ali próximo, bem na lateral da Luarte, onde os dois saíram do veículo, mas não conseguiram salvar nenhum pertence. E a guarnição do bombeiro conseguiu fazer a extinção do incêndio. Demorou bastante porque tinha muito material combustível, muitos móveis dentro desse veículo, então muito combustível queimando. Por sorte, ninguém se machucou, foi só danos materiais.
1: Continuem agora com a programação da Difusora. Eu volto logo mais em um novo boletim de notícia.
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1: Ainda em seu primeiro mandato como vereador e com certeza com péssimo assessoramento, um dos

0: Nobres edis da Câmara Municipal de Lençóis Paulista, durante a sessão ordinária de ontem à noite, foi pedir em plenário, durante a discussão de requerimentos e indicações, o impossível que a Prefeitura dê um aumento no vale alimentação dos funcionários do Hospital Nossa Senhora da Piedade, só porque o prefeito tinha dado esse aumento aos funcionários da UPA, mesmo com todo aquele bode que a UPA vem passando por causa da empresa terceirizada contratada pelo município. E claro que, literalmente, a resposta veio na lata por parte de quem defende o prefeito na casa.
1: É indicação aos setores competentes a possibilidade de promover o aumento do valor do vale alimentação concedido aos colaboradores do Hospital Nossa Senhora da Piedade, considerando a importância da valorização dos profissionais e a necessidade de adequação ao benefício. Essa solicitação se justifica pelo fato de que os profissionais da UPA já foram contemplados com um reajuste para R$ 600. Assim, entendemos que é justo garantir o mesmo benefício aos colaboradores do Hospital Nossa Senhora da Piedade, que também desempenha papel fundamental no atendimento e cuidado da nossa população. Além disso, o aumento constante do custo de vida e dos alimentos tem impactados diretamente no orçamento das famílias, tornando necessário a atualização desses benefícios para oferecer as melhores condições aos trabalhadores.
2: Infelizmente, a prefeitura não pode arcar com o repasse do aumento do vale alimentação dos servidores do hospital. O hospital é uma entidade privada, não pública. Apesar de prestar serviços para o município, mas a prefeitura não pode fazer repasses diretamente à folha de pagamento. A folha de pagamento é a responsabilidade do hospital. O que a prefeitura faz com o hospital é a contratação de serviços. Então isso acaba não tendo como fazer esse aumento. Diferente da UPA, que é uma entidade pública, só atende serviço público, nenhum serviço ali dentro é pago, todos são gratuitos. Então, infelizmente, não conseguimos achar uma maneira legal de estar fazendo isso.
1: Mas entendo que não é justo, por mais que seja privado, que mesmo a diretoria, hospital ou algum outro setor analise e pense com carinho essa possibilidade.
0: Mais informações logo mais às 16h com o plantão de polícia. Continuem com a programação da sua difusora.
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1: Atenção a todos os caras.
0: Eu tô usando um exocet. Alô, polícia.
1: São três.

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flagrantes no plantão de polícia. Homem agride a ex-companheira ao pedir para comprar medicamento para a filha. Porta de caminhão-baú se abre de repente, danificando o veículo estacionado. E casal fica ferido depois de atropelar um cachorro em via pública. Daqui a pouco...

Olá, hoje é terça-feira, 23 de junho de 2026. Você confere agora no plantão de polícia. Bem, a semana nos meios policiais em Lençóis Paulista começou com as ocorrências mais comuns apresentadas pelo nosso plantão de polícia. Acidente de trânsito e violência contra a mulher. Sobre o acidente de trânsito, ontem foram ao menos dois. O primeiro, por volta de 9h58 da manhã, no Jardim Príncipe, onde pela rua Silvio Capelari, relata piloto de uma moto Honda CG 160 Titan. Uma funcionária pública municipal de 46 anos, moradora do Jardim Antônio Lorenzetti, que seguia a caminho do trabalho pela via com o esposo de 60 anos na garupa, quando, próximo ao numeral 271, surgiu um cachorro na sua frente, não dando tempo de frear ou desviar, vindo a atropelar o animal, perder o controle da direção e cair os dois no asfalto. O casal foi socorrido até a UPA, ela queixando-se de dores no ombro direito e com as duas mãos raladas, já ele apresentando a mão direita ralada e com o punho inchado, permanecendo ambos em observação para exames mais detalhados. O cachorro que provocou o acidente não foi localizado, muito menos o seu tutor. E o segundo acidente foi no período da tarde, por volta das 14 horas e 30 minutos, na Vila Ubirama, onde pela rua Cândido Alvim de Paula, próximo à pista de caminhada, informa a proprietária de um veículo GM Corsa, uma doméstica de 65 anos, que seu carro estava devidamente estacionado em frente à sua residência, quando um caminhão Mercedes-Benz Acelo 1016, de uma empresa de transporte, ao passar ao lado do veículo, a porta do baú do caminhão abriu e se chocou contra o seu veículo, causando danos na estrutura do automóvel. Nas portas dianteira e traseira do lado esquerdo, vidro da porta dianteira esquerda, retrovisor e até na coluna do para-brisa. Após o acidente, o motorista do caminhão parou para identificar-se e passar seus dados para a elaboração do boletim de ocorrência. Já com relação ao caso de violência contra a mulher, foi por volta das 19 horas e 29 minutos no Jardim do Caju, onde pela rua Virgílio Borante, a vítima, uma jovem de 22 anos, conta que o ex-companheiro com quem teve um relacionamento de aproximadamente 3 anos, além de não ajudar no cuidado com a filha dos dois de 5 meses, ontem estava pelo bar durante toda a tarde. E mesmo ela pedindo para que comprasse a vitamina da filhinha, este não comprou e fez pior. Ao chegar em casa sem o medicamento, a agrediu e a ameaçou, se retirando logo em seguida, com medo de ser preso. A mulher apresentava uma mancha no rosto, resultado das agressões sofridas. E para não deixar a filhinha sozinha, preferiu procurar a delegacia na data de hoje, pernoitando na casa de uma amiga na Vila Repke. O agressor não foi localizado. E essas foram as informações de hoje do plantão de polícia.

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1: Por favor, ouvinte difusora, responda com sinceridade. O que você faria se descobrisse que está sendo enganado ao mesmo tempo que roubado? Pois é justamente isso o que está acontecendo com a empresa contratada pela Prefeitura de Lençóis Paulista, que gerencia a nossa UPA. Ao menos foi isso que deu a entender quando ontem à noite, durante a sessão ordinária da Câmara Municipal de Lençóis Paulista, o presidente da Comissão da Saúde, ao pedir um prazo maior para a conclusão do trabalho de fiscalização no contrato da Ideias com a Prefeitura, descobriu uma onda de superfaturamentos na compra de medicamentos que chegam até 530% a mais do que se pratica no mercado. Isso sem falar na quarteirização da mão de obra. Isso, quarteirização, algo proibido em contrato.
2: Eu vou fazer um pedido, um requerimento que o senhor possa pôr em discussão, senhor presidente. É referente ao trabalho que nós estamos fazendo na Comissão de Saúde, a pedido do plenário, há alguns meses. Eu vou precisar de prazo, que é o pedido que eu vou fazer, mas eu vou justificar. Nós já conseguimos detectar as seguintes falhas graves no contrato da Ideias de 2024. Amoxicilina, 530,97% de diferença superfaturado. Benzilpenicilina, 269,23% superfaturado. Cefalexina, 310% superfaturado. Através da quarteirização com a empresa Protecta, que não poderia nunca ter existido, foi tirado dos médicos em torno de 150 mil a 200 mil por mês, alegando que seria para o custeio contábil da manutenção da empresa quarteirizada que administrava os plantões dos médicos, mais caro que na Suíça. Notas de serviço que não aconteceu, que os próprios funcionários fizeram. Primeira coisa, funcionários que têm vindo até nós de forma voluntária não quer depor, enquanto tiver presente a empresa. Temem pela empresa, nós não vamos conseguir. Segunda coisa, o doutor Murilo travou todo esse canal de corrupção que existia. Ele está travado. Isso nos dá também um fôlego para que a gente possa justificar o pedido que eu vou fazer, senhor presidente, mas eu queria que o plenário concordasse, de 120 dias para que a gente possa nos aprofundar, detalhar de forma correta qual foi o tamanho do desvio e do superfaturamento que aconteceu. Talvez precisamos até que o senhor contrate uma empresa de auditoria para nos assessorar, porque é quase impossível humanamente em três da Comissão de Saúde dar conta de tudo isso. Então não estamos mais falando de um simples falta de pagamento, atraso nos impostos ou no consignado dos funcionários. E está travado. Diante disso, como está travado, eu gostaria de pedir, como presidente da comissão, por conta e risco minha, 120 dias, seu presidente, para que não diga que estamos fazendo politicagem, que depois do recesso entramos agora, aí vem as eleições. E que nós possamos esperar a saída da empresa para que de forma voluntária os funcionários possam categoricamente nos informar de fato tudo o que aconteceu.
3: Todos foram favoráveis, então está aprovado o pedido do nobre vereador.
1: Um bom fim de tarde a todos, continuem com a programação da Difusora. 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Entra no Google, clica no microfoninho, Rádio Difusora de Lençóis Paulista. Aí é só você curtir.
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no plantão de polícia. Homem agride a ex-companheira ao pedir para comprar medicamento para a filha. Porta de caminhão-baú se abre de repente, danificando o veículo estacionado. E casal fica ferido depois de atropelar um cachorro em via pública. Daqui a pouco...

Olá, hoje é terça-feira, 23 de junho de 2026. Você confere agora no plantão de polícia. Bem, a semana nos meios policiais em Lençóis Paulista começou com as ocorrências mais comuns apresentadas pelo nosso plantão de polícia. Acidente de trânsito e violência contra a mulher. Sobre o acidente de trânsito, ontem foram ao menos dois. O primeiro, por volta de 9h58 da manhã, no Jardim Príncipe, onde pela rua Silvio Capelari, relata piloto de uma moto Honda CG 160 Titan. Uma funcionária pública municipal de 46 anos, moradora do Jardim Antônio Lorenzetti, que seguia a caminho do trabalho pela via com o esposo de 60 anos na garupa, quando, próximo ao numeral 271, surgiu um cachorro na sua frente, não dando tempo de frear ou desviar, vindo a atropelar o animal, perder o controle da direção e cair os dois no asfalto. O casal foi socorrido até a UPA, ela queixando-se de dores no ombro direito e com as duas mãos raladas, já ele apresentando a mão direita ralada e com o punho inchado, permanecendo ambos em observação para exames mais detalhados. O cachorro que provocou o acidente não foi localizado, muito menos o seu tutor. E o segundo acidente foi no período da tarde, por volta das 14 horas e 30 minutos, na Vila Ubirama, onde pela rua Cândido Alvim de Paula, próximo à pista de caminhada, informa a proprietária de um veículo GM Corsa, uma doméstica de 65 anos, que seu carro estava devidamente estacionado em frente à sua residência, quando um caminhão Mercedes-Benz Acelo 1016, de uma empresa de transporte, ao passar ao lado do veículo, a porta do baú do caminhão abriu e se chocou contra o seu veículo, causando danos na estrutura do automóvel. Nas portas dianteira e traseira do lado esquerdo, vidro da porta dianteira esquerda, retrovisor e até na coluna do para-brisa. Após o acidente, o motorista do caminhão parou para identificar-se e passar seus dados para a elaboração do boletim de ocorrência. Já com relação ao caso de violência contra a mulher, foi por volta das 19 horas e 29 minutos no Jardim do Caju, onde pela rua Virgílio Borante, a vítima, uma jovem de 22 anos, conta que o ex-companheiro com quem teve um relacionamento de aproximadamente 3 anos, além de não ajudar no cuidado com a filha dos dois de 5 meses, ontem estava pelo bar durante toda a tarde. E mesmo ela pedindo para que comprasse a vitamina da filhinha, este não comprou e fez pior. Ao chegar em casa sem o medicamento, a agrediu e a ameaçou, se retirando logo em seguida, com medo de ser preso. A mulher apresentava uma mancha no rosto, resultado das agressões sofridas. E para não deixar a filhinha sozinha, preferiu procurar a delegacia na data de hoje, pernoitando na casa de uma amiga na Vila Repke. O agressor não foi localizado. E essas foram as informações de hoje do plantão.

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